Que festa linda, hein? Muito obrigado. Parabéns, parabéns. Cadê as palmas? Mais palmas, mais palmas. A quadrilha merece mais palmas. Quadrilha do César do Centro, parabéns. A todos os brincantes, parabéns a toda a produção. A parabéns a todos vocês. A galera também que veio prestigiar. Não tem coisa melhor para a quadrilha do que ter um público prestigiando, do que ter um público aplaudindo, do que ter um público reconhecendo todo o esforço, todo o sacrifício, né? E a quadrilha quer mais palmas, gente. Quer mais para poder sair do tablado, a quadrilha quer mais palmas. E a galera aí festejando também com eles. É suor no tablado, é festa, é dedicação, é emoção aqui nesse tablado. Na primeira noite do nosso circuito, a gente recebendo essa quadrilha do César para brilhantar essa festa maravilhosa. Mais uma vez, muito obrigado a vocês. Agradecendo a todos. Essa foi a segunda quadrilha da noite de hoje, viu, pessoal? Quem chegou agora, quem está acompanhando a gente aí, essa é a segunda quadrilha do nosso circuito da noite de hoje. Já, já vou anunciar para vocês mais uma quadrilha que também já está se preparando também para entrar aqui no tablado. Já, já tem mais uma quadrilha, hein? Produção, já está tudo ok na mesa aí, né, produção? Da próxima quadrilha já está tudo ok. A quadrilha do César já está deixando o tablado, deixando o circuito Viva São João 2026, com a belíssima apresentação. A quadrilha trouxe até torcida, olha aí. Vê os familiares, os pais, as mães, os tios, as primas, toda a família prestigiar essa quadrilha maravilhosa. Produção, próxima quadrilha já está ok também? Ainda não? Está vindo, né? Próxima quadrilha está vindo. Deixa eu falar uma coisa para vocês aqui. Ó, para você que chegou agora, nós já tivemos a apresentação. Deixa eu voltar aqui rapidinho. Bom, já dançou aqui a Sonho Meu, uma quadrilha infantil. Nós tivemos agora a quadrilha do SESI. A próxima quadrilha a se apresentar é Arrasta Pé Meninada. É uma quadrilha infantil também, aqui de Fortaleza. Será a terceira quadrilha da noite de hoje. E assim que a gente finalizar as três quadrilhas infantis, nós vamos começar uma competição aqui, meu povo. Vamos começar uma competição e as quadrilhas, né, adultas que dançarem aqui estarão concorrendo nessa competição. E ainda hoje a gente dá o

0: resultado do terceiro, segundo e primeiríssimo lugar, tá certo? Deixa eu falar para vocês. Ó, ainda hoje teremos a quadrilha Paixão Junina de Maranguape. Teremos também a quadrilha Nova Emoção de Maracanaú. A quadrilha Chapéu de Couro, também de Maracanaú. A quadrilha Raízes do Sertão, lá de Maranguape. E teremos aqui de Fortaleza a quadrilha Pé Quente. Alguém veio assistir a Pé Quente? Alguém? Tem alguém aí na arquibancada? Finalizando a noite de hoje, teremos Encanta Ceará. Finalizando a noite de hoje, tá certo? Essa é a programação da primeira noite do Circuito Viva São João. Bom, Netinho, cadê você? Nós estamos ao vivo, né? Através da FM Benfica. Estamos ao vivo também, transmitindo também para você curtir lá o Instagram do Circuito Viva São João. E a gente convida você também para poder curtir lá o Instagram aqui do Parque Raquel de Queiroz Oficial. Tá certo? Tudo isso e muito mais na primeira noite de hoje. Produção, já tá ok? Ainda não. Aqui na mesa tá ok também, né? Aqui na mesa já tá tudo ok. Agradecendo a você que tá aqui participando com a gente nessa primeira noite especial. Toda a galera que tá chegando aqui, tanto nas arquibancadas, como aqui do outro lado, também aqui do tablado. Aos nossos amigos barraqueiros também, participando dessa festa maravilhosa. Alô, tio, aquele abraço, hein? Caipirinha do tio. Também a galera que tá ali atrás, acompanhando tudo, os barraqueiros, a galera tá lá no parque também, aproveitando tudo, tá certo? Já, já, mais uma quadrilha, né? Meu vereador Michel Lins, daqui a pouco tem mais uma quadrilha, né?
1: É isso aí. Quem gostou da quadrilha que se apresentou aí? A galera gostou? Galera da juventude, uma galera, como eu falei, que vem da escola. É uma maneira da gente incentivar a cultura, né? Porque, pra mim, na minha época, quando eu tava na escola, a gente dançava São João. Hoje em dia, eu não sei se é na escola assim, pelo menos meus filhos é. Aí você vai botar a quadrilha, não é muito menino mais que dança como antes, né? Então a gente vai fazer isso para incentivar. Aqui meu amigo Isídio, aqui, que é um parceiro, um guerreiro, com toda a turma aqui da fiscalização. Ó, cadê a galera da GFIS? Vem aqui, por favor. Cadê a galera? Vem cá, vem cá, vem só aqui em cima, ó. Vem cá, por favor. Eu quero desmistificar uma coisa sobre vocês. Subam aqui, por favor. Essa é a galera da fiscalização da GFIS. E às vezes a gente confunde muito a ideia na cabeça do que é fiscalização, né? Fiscalização é para deixar tudo em ordem, dia e tal. A função deles não é que a gente fica com aquela imagem, que vai pegar as coisas dos outros. Não é essa a questão. Quando está tudo em ordem, vocês estão para seguir a ordem. Vocês cumprem.

com vocês, no Circuito Viva São João 2026, a quadrilha Arrasta Pé Meninada!

Enquanto isso também, eu queria pedir aqui, cadê o tenente, a tenente da Polícia Militar aqui, por favor? É o tenente? A tenente aqui. Vem cá, tenente, por favor. Queria só... Vem cá, por favor. Outro negócio que eu não tinha vocação, meu povo. Tem que ser muito corajoso, corajosa. E eu queria aqui agradecer, em nome de toda a Polícia Militar que garante a nossa segurança, ainda mais que nós temos aqui, empoderado aqui, é tenente, tenente, é isso? Os tenentes? É isso? Queria agradecer os tenentes e todo o pessoal. Venham para cá vocês, por favor. Queria pedir uma salva de palmas para a nossa Polícia Militar. Mais forte, pessoal. Vocês nos deixam com muito mais segurança, com muito mais conforto para a gente fazer esse que é um São João da família. Então, gratidão a vocês aqui, tá bom? O que vocês precisarem, a casa é de vocês aqui. Muito obrigado. Está pronta a quadrilha? Então, e com vocês, a quadrilha Arrasta Pé, Meninada!

0: Ô, Zé do Cuscuz, vá se arrumar, porque a gente tem um arraiá pra ir. Aí eu e a Aurora já estamos prontas.
1: Pronto, mulher, bora.
0: Quem sabe a gente acha um partido lá bom pra essa menina.
1: E vamos mesmo cuidar em casa dessa menina.
0: Ô, coisa linda da mãe, parece uma tapioquinha de tão branquinha.
1: Com fogo que essa menina tá, capaz de virar uma tapioca queimada.
0: Ai!
2: A canjica pra mãe, um
3: Olha,
2: pratinho.
3: mocuzá! No meu pratinho a galinha vem morta. Nessa daí a galinha grita. Ó, a filha do coronel, parece uma tapioquinha. Banhada dentro do leite do coco, bem lindinha. Vai querer a maçã do amor?
1: De jeito nenhum. Massa, véia pude.
4: Ai, papai, aceito sim. Diz a lenda: se comer maçã do amor no dia do Santo Antônio, atrai marido.
0: Pois me dê uma caixa dessa maçã pra Aurora.
5: Pois me dê uma maçã. Pois me dê duas, uma pra mim e uma pra essa dama. E bote na minha conta.
3: Fiado! Só quando eu chegar do suvá.
5: Arriego, e quanto foi que deu mesmo?
3: É 20 de cada maçã e 20 pelo atrevimento. E 7 pra sumir na minha frente. 20 mais 20 mais 20 mais 7.
6: Professora, que conta é essa?
7: 20 mais 20 mais 20 mais 7. Aí é muito fácil, professora 67. 20 mais 20 mais 20 mais 7. Aí é muito fácil, professora 67.
1: Pega logo essa tua maçã e bora caminhar nessa feira.
4: Obrigado, meu baião de dois.
5: Vamos comigo ali, atrás da barraca e de frente pro lago. Diz que lá a vista é boa que só.
4: Bora, só se for agora.
3: Só porque aquele velho atrevido. Eu coloquei aquele negócio lá na maçã. Na maçã do Bite 2. Vai dar uma diarreia nele.
4: Que diabo é isso? Tu não vale nada mesmo, né?
5: Ai, minha barriga.
4: Vale, meu Deus, o que foi isso?
3: Coronel, corre aqui! O senhor não sabe o que a gente viu. A Aurora e o Baião de Dois fazendo essa vergonhice de trás da barraca.
1: Minha filha não anda com essas curvas, não. Minha tapioquinha jamais faria um negócio desse.
3: Ela tava parecendo uma tapioquinha. Vira pro lado e pro outro. E passada na manteiga. Chega, a manteiga derrete.
8: Ai, ai, ai. Chega, a manteiga derrete.
1: Que pouca vergonha é essa daqui?
0: Fia, nossa, não vai ficar falada, não. Tu sabe o que fazer, né, homem?
1: Vocês dois não têm o que fazer, agora eu arrumei. Vamos chamar padre. O que tiver chamar pra esse casório?
3: Então a comida é pra nossa conta.
4: Casar? Agora? Tô prontinha.
1: Tu é um cagado mesmo, viu? Vai se casar com a tapioca mais linda desse arraial. E vai se arrumar logo, seu cabra.
9: E hoje, nessa noite aperreada, pelo Baião de Dois ter virado a tapioquinha, vamos então dar início ao casamento.
0: Vai direto ao ponto, seu padre.
9: Valha, meu Deus, que aperreio grande é esse, minha senhora. Então vamos lá. Baião de Dois, você aceita a tapioca Aurora como sua esposa?
5: Ai, aceito.
9: Aurora, você...
4: Padre, não precisa perguntar. É clarinho.
9: Então eu declaro casados.
1: Pois bora se arrumar, que tem arraial e comida. Pois só come o sabor do Nordeste quem é cabra da peste.

E agora, o nosso casal de noivos. O brilho mais apaixonado da nossa noite. Isaac e Kathleen.

Palmas e palmas e palmas e palmas. Arrasta pé, meninada. Muito obrigado a toda a produção da quadrilha. Muito obrigado a todos os organizadores. Parabéns a todos os brincantes. Mais uma quadrilha abrilhantando o nosso circuito. Olha as palmas! Abrilhantando o nosso circuito. Viva São João! Essa foi a terceira quadrilha da noite de hoje. A gente quer agradecer mais uma vez e parabenizar a quadrilha pela belíssima apresentação aqui no nosso circuito, hein? Bom retorno, tudo de bom para vocês e muito obrigado mais uma vez. É a primeira noite do nosso circuito Viva São João, meu povo! Deixa eu falar uma coisa aqui para vocês, ó. Quem estiver do outro lado, tá certo? Pessoal da melhor idade, quem estiver com criança também, as grávidas, tem lugar aqui separado para vocês, tá certo? Tem bastante cadeira ali, tá certo? Por favor, quem tiver, quem vê alguém da terceira idade, alguma grávida, criança também, pode estar para cá. A gente tem uma área reservada para vocês, tá certo? Bom, atenção, hein? A próxima quadrilha já está aqui com a gente também. É a Paixão Junina, diretamente de Maranguape. A gente já pede, se tiver com a regional, já subir aqui no palco também. Em seguida, teremos a quadrilha Nova Emoção, de Maracanaú. Chapéu de Couro, também lá de Maracanaú. Em seguida, Raízes do Sertão, diretamente de Maranguape. Teremos ainda, na noite de hoje, a quadrilha Pé Quente, aqui de Fortaleza. E finalizando a primeira noite do nosso circuito, temos a quadrilha Encanta Ceará. Tá certo, gente? Essa é a nossa programação da primeira noite. Lembrando a vocês que a partir de agora, tá certo? A partir de agora, todas as quadrilhas que forem se apresentar estarão, tá certo? Disputando. Será uma disputa terceiro, segundo e primeiro lugar. E o resultado vamos dar ainda hoje.

0: hoje, tá certo? A partir de agora. Beleza, DJ? Gente, deixa eu pedir uma coisa a vocês aqui, ó. Gente, se você encontrou ou encontrar um celular, né, foi perdido há pouco tempo, né? Foi perdido há pouco tempo. Por favor, por gentileza, entrega aqui a produção da gente, tá certo? Qualquer um da produção você pode entregar. Por favor, se você encontrou ou encontrar esse celular, vocês sabem, né, a questão... Tem a foto do dono na frente dançando. Qual aparelho?
1: É um Samsung branquinho, antigo, gente. Eu sei que tem gente que é de bom coração e pode ter encontrado.
0: Tem, e o povo aqui é de bom coração, eu tenho certeza. Se encontrar, vai devolver, viu? Pode ficar tranquila, viu? Se achar, se a gente achar, vamos devolver, tá bom? Pessoal aqui, tudo aqui, toda a família aqui, tudo da paz aqui. Se encontrar o seu celular, vamos devolver. A gente quer convidar vocês também para estar seguindo lá no Instagram da FM Benfica e também seguindo lá no Instagram do Circuito Viva São João e também seguindo lá no Instituto Viva Bairros. São esses endereços que a gente pede para você estar seguindo a gente, estar acompanhando todas as nossas atividades, toda a programação, tudo que a gente está preparando para vocês, as novidades também, e tudo que está acontecendo aqui também no circuito. A gente está postando, está informando para a galera que também não consegue estar aqui com a gente nesses dias.

você que está chegando agora, muito boa noite, sejam todos bem-vindos. Esse é o circuito Viva São João, trazendo para você as melhores quadrilhas

0: vereador perturba o prefeito, mas quem realiza é o prefeito.
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1: E nesse São João,
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salva de palmas o prefeito Ivan Leitão, que é um aumento significativo e histórico para o meu Juninho. Prefeito, vamos lá.

salva de palmas mais uma vez para o prefeito Evandro Leitão. Ó, quando terminar com a vida, vai ter um concurso aí, prepara aí, viu? Ele não sabe, não. É surpresa. E com vocês, no Circuito Viva São João. Tá tudo pronto? Paixão, Juninho de Maraguape. A partir de agora, 15 minutos. O tempo, pode colocar. 15 minutos valendo.

15 minutos contando a partir de agora. Para você que está chegando agora, 15 minutos, todas as famílias têm para apontar, montar o cenário, organizar, poder organizar lá em cima, banda, fazer a volta, em seguida, zero cronômetro.

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E quem gostou, bate palmas! Paixão Junina, muito obrigado. A partir de agora, 5 minutos para poder desmontar todo o cenário. Eu queria mais uma vez agradecer a presença do prefeito Evan Leitão. Repito, prefeito, a gente vereador só consegue fazer com o prefeito parceiro do lado. Você tem sido parceiro demais para a gente conseguir realizar. André? Cara, não, estou aqui. Só para o prefeito ver aí que o Circuito Via São João está dizendo aqui no meu ouvido, valendo um prêmio do Circuito Via São João, quem dança forró melhor aqui, para o prefeito ver quem dança. Quem é o casal aqui para dançar o forró? Vamos lá. Rapidinho aqui, o casal para dançar forró. Vem, tem um, arrudeia aí, arrudeia. Vamos ajudar o nosso prefeito para vir aqui, vem cá. Ajuda aqui, Paulo. Vai, prefeito. Consegue? Vai. Rapidinho, André. Aproveitei, viu, André? O prefeito quis ficar mais um pouquinho, aproveitei. Vem cá. Vem cá. E eu quero alguém para dançar daqui, ó. Acaba da equipe do prefeito de primeira. Alguém para dançar com ele. Bora, para dançar forró aqui. Quem é que vem? Vem aqui. Vem. Cadê? Quem é que vem? Aqui, vem cá. Vai dançar com ele? Vem cá. Pronto, vai dançar com o prefeito? Vai dançar com o prefeito. Pronto. Bora, eu quero alguém para dançar com ele aqui, valendo um prêmio do circuito. Venha, pode vir, abre ali para ele, Paulo Neto, ali ela, ó. Ela vai ali, ó, na grade. Pronto, venha, pronto, já arrumei. Mais alguém para dançar forró? Mais alguém, um casal, bora. Valendo o prêmio aí do Circuito Viva São João. Mais alguém? Bora, pessoal, vem, corre. Pois vem, arrudeia. Ajuda ali. Arrudeia, vem, arrudeia. Bota a musiquinha aí. Tem nada, mas quando chega um casal aqui, tá me cutucando aqui, ó. Vocês são mole. Quer vir? Tá aqui o pá. Venha, pronto. Venha também. Arrudei lá rapidinho. Arrumei, ó. Aí, ó. Eu, por isso que eu puxei. Pé de valsa. Mais alguém para dançar forró? Ih, vai botando forrozinho bem baixinho aí, vai. Ó, quem manda é vocês. No final, hoje, junto com o prefeito, vocês vão escolher quem dançou melhor. Tá certo? Cadê ela? Mais alguém aproveita desse lado de cá? Um casal do lado de cá, pessoal.

0: dançar forró. Bora! Quem é? Levantou a mão aí atrás. Como é? Venha, venha. Como é? Já arrumou o papo para ele. Você tem que vir com a outra pessoa. Bora, quem é? Mais um casal só. Né? Venha, rapaz. Venha que eu arrumo o par. Venha que eu arrumo o par. Venha que eu arrumo o par. Vai dançar? Bora. Venha cá, venha cá, venha cá. Vem, vem, vem. Meu prefeito, você vai dizer se ela dançou direito com ele, se ela vai, merece ganhar o prêmio. No meio, para todo mundo ver. Está ali o outro casal. O outro casal. Outro casal aqui, pronto. Tem aqui, mais, vai, a última chance. Venha cá, meu prefeito, venha para cá, venha para cá, venha. Venha para cá, Andrezinho, também. O André se escondendo para mim não botar ele para dançar. Rapaz, que voz é essa, meu filho?
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0: Caba de uma voz bonita. Cadê o padeiro? Vem cá. Prefeito, você vai dançar com o prefeito? Vai dançar? Pronto. No final, vocês escolhem quem dança melhor. Já veio outro casal. Cadê? Quem é? Peraí, alguém para dançar com ele? Uma mulher para dançar com ele? Tem alguém da equipe do prefeito que dança forró aí? Tem? Quem é? Vem cá, prefeito. Uma mulher da equipe do prefeito aí.
2: Eu tenho a solução. Vem cá. Eu vou ficar vendo. Eu vou. Permissão. Permissão. Permissão concedida. Permissão concedida?
3: Permissão concedida.
2: Permissão.
3: Permissão concedida.
2: Permissão concedida. Então foi o seguinte. Pronto. O senhor dança com essa dama. Aí eu vou ficar assistindo. Eu vou aprender. E aí depois você me dá a dama. Se ela quiser.
3: Não. Houve uma oportunidade, eu sempre estou em pé.
2: Olha aí. Isso é danada. Bora, bora, começa.
0: Prefeito vai escolher junto com vocês quem é melhor. Puxa o fogo, safoneiro. Vai! Vai, aumenta o som. Ah, vai. Pra cá, prefeito, pra cá, pra cá.

0: Prefeito Ivano Leitão. Deixa o som, rapaz, que é isso.
1: O seu dança me dá prazer. Nada que se vive decente, abraço.

0: quem gostou, bate palmas. Prefeito, você que vai puxar. Você puxa assim, ó. Salva de palmas, começando lá de cá. Vem pra, vai pra onde? Vem pra cá, meu amor. Vem pra cá, vem pra cá. Vem pra cá, vem pra cá. Virado de frente pro público, vira de frente pra turma. Vira de frente pra turma. O prefeito vai perguntar assim, ó. Salva de palmas para o casal número 1, casal número 2 e casal número 3. Aí vocês que vão definir o microfone com o prefeito. Você que começa, prefeito. Comece lá. Não, depois você fica sabendo o que é. É bom, é bom. Vai. Viu? Viu? Viu que está filmado, inclusive.
1: Salva de palmas para o casal número 1. Salva de palmas para o casal número 2. Salva de palmas para o casal número 3. É, eu acho o seguinte, sabe o que é que eu acho? Todos os três foram excelentes. Mas o terceiro casal, por causa dela, foi o melhor. Por causa dela. Não foi não, gente? Olha aí.
0: Então, casal número 3, vai ali do Circuito de São João, recebeu o prêmio. Obrigado a vocês, viu? Obrigado. Salva de palmas aqui, ó, se garantiu também, viu? Salva de palmas, se garantiu também. Prefeito, obrigado pela sua presença. Obrigado a toda a equipe do prefeito. André, você escapou nessa. Tamo junto, prefeito. Escapou nessa. Nessa. Pronto, próxima quadrilha já está ali. Microfone na mão é com vocês. Circuito Viva São João. Obrigado, prefeito Evandro.
2: É isso aí, meu povo. Vem daqui a pouco mais uma quadrilha. Daqui a pouco mais uma quadrilha. Produção já pede para o regional já subir aqui no palco. Na próxima quadrilha, já pede para o regional subir aqui no palco.
3: Já nem é o som do vento.
2: Lembrando a você, gente, aqui do lado esquerdo do palco, a gente tem aqui cadeiras, tá certo? Para você. É.

0: Mulheres do Sertão de Maranguape também vai se apresentar.
1: Me chamando
0: hoje
1: pro São João.
0: Ainda hoje teremos Pequim de Fortaleza.
1: Mastruz com
0: a nossa primeira noite. Teremos a quadrilha

0: meu amigo, para essa sanfona aí. Que brincadeira sem graça é essa?
1: Sem graça por quê?
0: Ô, meu amor, tu tava aí, meu bem. É porque eu tenho um pedido a fazer.
1: Oxe, e que pedido é esse, Neto? Eu posso saber?
0: Escute aí, meu santo.

Você já parou para pensar no que separa um homem comum de uma lenda? Não é a força, não é a quantidade de balas no cinturão, não é nem mesmo a coragem de encarar a morte de frente. O que transforma um homem em lenda é a capacidade de vencer quando tudo diz que ele deveria perder. É a astúcia de virar o jogo quando o baralho já está marcado contra ele.

0: Ô, meu amor, tanto tempo caminhando contigo nesse bando, eu só sei sentir felicidade.
1: Ô, meu bem, tudo que eu mais queria era te acompanhar na maior provação de minha vida.
2: Cacará, cabra macho, homem corajoso, o amor de vocês parece o meio de minha Maria.
3: Homem, tu não acha que nós devia comemorar tudo que conquistamos junto, não?
2: Pois manda o sanfoneiro tocar, que hoje tem festa no acampamento. Festa de homem que não tem medo de bicho homem.
1: Carcará, eu tô com saudade de maninha. Tu não acha que dá pra visitar ela, não, depois da festa?
0: Mulher, tua mãe odeia nós. Bem riscada ela dizer à polícia que o bando tá por aqui pelas capoeiras.
1: Pois, eu quero é arriscar.
0: Ô, meu padre Inciso, essa mulher... vamos dançar, que depois tu pensa nisso.
2: Pois vou cuspir no chão, quero o bando todo reunido se amostrando. Felicidade de cangaceiro é tristeza pros macacos.
3: Pois pode botar a roupa de festa, que vai começar o xaxado.

0: Maria Amália Mendonça Bezerra de Assis Mendes Augustine. Como ousa aparecer em nossa cidade depois de ter fugido para o cangaço com essezinho que só fede a cabra morta?
1: Bença, Padim. Oi pra você também, mamãe. Os anos se passam e você continua a mesma rancorosa de sempre. Eu, hein?
2: Ô, minha sogrinha, cangaço é liberdade. O cangaço é matar e morrer pelo que você acredita. E eu mato e morro pela minha santinha.
3: Ah, o amor é lindo demais. Tenho fé em Deus que um dia vocês sairão disso, meu filho. Desde que minha avóinha Berenice morreu pelo bando do bicho imundo, que eu não confio nessa história de cangaço.
0: Deixa de agarrar do besta perto de mim. Primeiro que nenhuma filha fedorenta e mal vestida eu tenho. Que saudade da minha bebê usando as joias e os melhores cortes de tecido da cidade. Olha só você, Amália, que horror!
1: Ai, gente, depois que conheci Carcará, não tem diamante maior que nosso amor. Berenice desviveu porque foi boba. Não se luta contra o cangaço. Cangaço é canto de herói.
2: Não tem assombração que seja maior que esse sentimento, né, Amália?

0: primeira vista. Amor de minha vida.
1: Amor da minha morte. Isso sim.
2: Credo, mamãe.
0: Oh, minha sogrinha. Desde ser tão espinhosa. Tá parecendo mais esse caco daqui, e tão espetoso. Nunca ouviu falar, não, é? Que somos heróis do sertão. É riscar é nós tudo e ir pro céu.
1: Herói, é? Cambada de vilão. Mata o povo a troco de nada. Merece o quinto dos infernos. Que padre se estire da mente de vocês essa história de cangaço. O fim é trágico. Se saia, minha filha.
3: Eu só aceitei esse encontro escondido porque ouvi uma fofoca fortíssima de manhã.
4: Fofoca fortíssima de manhã?
3: É que hoje pela manhã eu já sabia que o bando do bicho sujo estava na cidade. Inclusive, está com as horas contadas. Nem deveria dizer, mas o tenente João Bezerra tá montando uma arapuca junto com seu pai e a polícia de Alagoas. A Volante finalmente vai acabar com essa desgraça chamada Lampião.
0: Acaba não, minha sogra. Então tudo é comemorando a temporada no acampamento. Lá tá tudo sob controle. O capitão não é burro não, mulher.
2: Valei-me, meu padre Cícero. Amor, vamos agora avisar o bando.
5: É tarde demais, meu povo.
1: Hora dessa não tem nem pedaço de cangaceiro pra contar a história.
6: Nada dessa cidade passa despercebido pela gente. Foi com Deus o bando de Lampião.
4: Essa hora não tem mais cabeça pra contar a história.

0: parem, por favor.
1: Livramento de Deus é milagre na terra, meus filhos.
2: Ora, se saia, seu padre, que tudo que eu menos quero na minha vida é ir pro inferno por ter matado o homem de Deus.
3: Sai do meio, seu padre. Sai do meio, que a gente tem um bando pra defender.
4: Ô, minha filha, se arrependa.
5: Ô, seu padre, ajuda essa alma perdida.
1: Ainda dá tempo de recomeçar.
3: Cangaço não é lei, é sentença.
4: É punição.
1: É condenação.
5: Pra que esse tiro, minha filha?
2: Deixa de besteira que não tem mais jeito.
5: Só não tem jeito pra morte, homem.
3: Eu não acredito no fim de Lampião.
6: O cangaço acabou.
3: Será, homem, que esse livramento não foi pra gente ter uma vida normal?
2: E tu vai querer se arrepender do que tu já fez, é? Vai querer ser vilã numa história que tu sempre defendeu? Defendeu o povo pobre? Defendeu quem mais precisava? É isso mesmo, mulher?
0: A penitência.
1: Cumpra uma penitência que Deus perdoa.
6: Que penitência?
5: Casa com esse homem, minha filha. Muda de vida, constrói uma família, vá viver.
4: Se não tem outro jeito, casa.
2: Minha sogra, nossa família é o cangaço.
3: Mamãe, depois que entra não tem mais jeito.
1: Construa uma imagem de Padre Cícero e case na quermesse da igreja como prova de amor por esse homem. É prova que a fé de vocês foi quem deu o livramento.
6: Perfeito!
2: Eu não posso ficar aqui, eu preciso ir à luta.
3: Pois vamos lá, se não tiver jeito a gente casa. Se nosso destino for esse, tem que aceitar. Meus pés já andam cansados, Carcará. Vamos ficar por aqui.
2: Se realmente esse for o fim, Santinha, que esse seja o nosso recomeço.
7: Vai ter casamento e vamos ganhar a estátua. Tchau, tchau, tchau.
8: Homem, meu coração tá pesado.
9: Tá com medo, mulher? Mediquei, minha santinha.
8: Um pressentimento. Tu não sente, não?
9: Olá, mulher. Eu não tenho medo da morte. Meu padrinho padece isso. Me ensinou que homem valente morre de pé. E enquanto eu tiver tua mão na minha, eu enfrento até o fim sem baixar a cabeça.
10: É hoje! Ninguém sai vivo daqui!
11: Sou da volante, hoje eu tô com calma.

0: E aí, Florzinha? Herói ou vilão?
1: Nenhum nem outro.
0: Mas como assim?
1: Pra quem sofreu com ele, foi vilão. Pra quem se sentiu protegido, ele foi herói.
0: E pra Deus?
1: Pra Deus, ele é só mais uma alma sendo julgada.
0: Então, ele tá no céu ou no inferno?
1: Isso não cabe a nós decidir, Carcará.

Ok,

0: Tem disputa que nasce pequena, mas cresce tanto que vira herança. Nesta cidade o povo aprendeu a dividir até o São João. De um lado, os mestres da palavra. Do outro, os donos do terreiro. Repente embolada, duas culturas, dois ritmos, duas famílias e um orgulho grande demais para caber neste terreiro. Porque todo ano essa família duelam para decidir quem vai fazer o São João da cidade?
1: Mais um ano, Zé. Mais um ano dessa briga sem fim. Mais um ano vendo nossas famílias transformarem o São João numa guerra.
2: E mais um ano tendo que fingir que não te amo. Tu já percebeu que o povo inteiro dança no mesmo terreiro? Mas nossas famílias vivem como se fossem inimigas de outro mundo?
1: Eu tô cansada. Cansada de esconder o que eu sinto. Cansada de baixar os olhos quando o teu pai passa. Cansada de fingir distância. Cansada de ouvir que embolada e repente não podem caminhar juntos. Às vezes eu queria fugir.
2: E nós vamos.
1: E viver de quê, homem?
2: Tu faz repente e eu faço embolada. E juntos a gente inventa o ritmo que quiser.
1: Tu acredita mesmo nisso?
2: Eu acredito. Acho que o problema nunca foi os ritmos. Foi o orgulho de quem canta.
1: Ai, Zé! Eles estão chegando!
2: Me promete uma coisa?
1: O quê, Zé?
2: Meu amor, não deixa essa briga matar o nosso São João.
1: Nem nosso amor, eu te prometo.
3: Boa noite, meu povo! Eu sou Raimundinha Cafundó, a repórter do Brasil. E hoje estou fazendo a cobertura do grande duelo dos repentistas e dos emboladores. Hoje o negócio tá mais quente que tampa de panela esquecida no fogo. Porque hoje não tem só quadrilha, não. Hoje tem guerra cultural.
0: Hoje ninguém arrega. Quem correr da resposta perde. E quem tremer na rima vai sair derrotado do terreiro.
4: Vocês chamam isso de cultura? Tu fala tão rápido que parece vendedor de remédio ruim. E o pior é que fala tanto que quando termina ninguém entendeu foi nada.
5: Rapaz, eu admiro a tua coragem. Porque envelhecer falando devagar daquele jeito é um dom. Tu passa meia hora pra fazer uma

0: mamãe já cozinhou, já esfriou e o povo, ó, já foi embora.
1: Embolador fala tão rápido que parece menino mentindo pra mãe.
2: E repentista fala tão devagar que parece rádio ruim perdendo sinal.
3: Brincadeira é brincadeira, mas deixa eu te lembrar uma coisa. O repente nasceu da seca, da fome, da dor do sertanejo, tentando transformar o sofrimento em poesia. Enquanto vocês faziam zoada, nós ensinávamos o povo a resistir.
0: E foi justamente a embolada que fez muita gente suportar a dor sem enlouquecer. Porque o povo também precisa rir, precisa dançar, precisa esquecer o peso da vida para uma noite.
4: Mas antes do duelo decidir quem faz o São João, a tradição escolhe o que representa o casal de noivos da quadrilha da cidade. No sertão, o casamento não é só amor, é símbolo. A noiva é da família do... Agora o noivo vem da família da embolada!
5: Vixe, Maria! Tem caroço nesse mucunzá!
0: Eu não acredito numa arrumação dessa! Meu filho vai ter que dançar com uma filha desses arrastados, mas não vai mesmo!
3: Oxe, eu que não quero a minha filha andando com esse bando de apressado, que fazem rima e o povo sorri pra não desagradar.
0: Pois ele não dança, nem que acabe o São João.
6: Meu pai, temos que seguir a tradição. Se nós foi sorteado, alguma coisa tem.
7: É mesmo, paiinho, o senhor vai ter que aceitar, pois foi sorteio.
4: Foi sorteado e não tem nem o que questionar. Eles vão ter que dançar juntos e vamos logo nos preparar para a apresentação dos ritmos e podermos escolher quem vai fazer o São João da nossa cidade. E agora chegou a hora que os emboladores mostrem a sua força!

0: agora sai do meio, que nós vamos mostrar como dança o São João com repente.
1: Agora com vocês, neste duelo, os nossos mestres do

0: chão tremendo. E vocês aí, com cara de quem chupou um caju verdinho.
1: Bonito, mas só o que para é queimar rápido.

0: chegou a hora de decidir quem venceu!
1: Eita, meu povo! Agora que a tripa tosse!
2: Não!
3: Antes de escolher um vencedor, escutem a verdade!
4: Ei, solta essa mão!
5: Menino, tu enlouqueceu?
2: Enquanto vocês brigavam, a gente aprendeu a ouvir.
3: A embolada e o coco nasceram da luta.
2: E o repente nasceu da resistência.
3: Os dois nasceram do mesmo povo.
2: Painho, eu não amo um inimigo. Eu amo alguém que ama o São João como eu.
3: Cansei, meu pai. Cansei de ver o orgulho separando quem devia caminhar junto.
6: A minha filha nunca vai se misturar com o embolador.
7: E meu filho nunca vai abandonar a própria raiz.
2: Continue brigando, até não sobrar mais cultura nenhuma pra defender. Enquanto vocês disputam quem é o melhor, o São João tá morrendo dividido.
3: Esses ritmos nunca foram inimigos. Vocês é que ensinaram eles a se odiarem.
0: O São João nunca foi de um lado só. O Nordeste nunca cresceu dividido. Esses dois não estão destruindo a tradição. Eles estão tentando salvá-la.
8: Eu passei tanto tempo tentando proteger nossa tradição que eu esqueci de ensinar ela a crescer.
9: E eu deixei o orgulho falar mais alto que a própria cultura.
8: Então, que passamos juntos!
5: O maior São João que essa cidade já viu!
10: Ó, gente, depois de tanta confusão, se esse casamento não sair hoje, nem Santo Antônio resolve mais.

começar. Ei!

debaixo do pau da bandeira vem a força de quem o carrega. E no colo de Santo Antônio, do corte do pau da bandeira vem a força de quem o carrega. E no colo de Santo Antônio tem promessa e o milagre da moça que espera. Mas quem disse que a fé não faz brincadeira? Quem disse que o santo não gosta de ver o povo no clarão da fogueira? Barbalha hoje acorda no grito dos que carregam e no riso das solteironas que o milagre espera. Prepara o chá, que agora o povo vai cantar, porque onde tem Santo Antônio pode acreditar.

0: Mas, minha gente, é aqui que o amor se resolve antes do pau do santo subir.
1: Tem também medalhinha, viu? Fita benzida. Essa aqui, ó, é boa demais.
0: Na barraca dos Três Antônios, a tradição de Barbalha, respeito garantido e milagre encaminhado.
1: E ainda tem garrafinha Chocaritó, pra quem cansou de esperar.
2: Eu não sei como ainda consigo me surpreender com a cara de pau de vocês dois. Tal hora, Santo Antônio vem cobrar a porcentagem dele desse negócio. Aí a gente vai à falência.
0: Mas, enquanto ele não vem, bora vender que a gente tem conta pra pagar. Inclusive, vai uma fitinha aí, padre!
3: Deus abençoe José, Pedro e João, querendo vender até pra diocese?
4: Padre, esses aí só não se venderam ainda, porque ia faltar gente pra trabalhar na barraca.
1: Sabe como é, padre? Temos que sobreviver, né? E não é pecado querer fazer um agrado à igreja.
3: Um agrado não. Mas vender simpatia de casamento pra padre?
2: Eu tô dizendo, a cara de pau desses aí tá maior do que o pau de Santo Antônio. Um dia ele vem cobrar.
4: Deve ser por isso que estão os três no caritó. É vendendo simpatia e fugindo de mulher.
0: Agora Chico bateu onde João sente.
2: Quem deve estar sendo cobrado sou eu mesmo. O santo tá de marcação comigo.
1: Aqui é comércio abençoado, homem. Tudo dentro da fé. E um pouquinho de necessidade.
4: Padre, o senhor se aperreia à toa. Se depender deles, até promessa parcelada eles aceitam.
0: Olha aí, Chico deu a ideia. Promessa em 3 vezes sem juros.
2: Eu vou é tentar pedir perdão ao santo.
3: E eu vou fiscalizar vocês, porque daqui a pouco estão vendendo até lugar no céu.
4: Mais trabalho. Ainda temos que arrumar a festa da paróquia. Não já era pra Flor ter chegado?
3: Verdade, Chico. Flor já está atrasada. Já era pra estar aqui com os lírios que vão enfeitar o altar.
4: Pois foi só falar dela.
5: Me perdoe o atraso, seu padre. A estrada estava cheia e eu não quis que as flores chegassem cansadas.
3: Chegaram no tempo certo, minha filha. A igreja agradece e eu também.
2: Oi, Flor.
5: Esses aqui são pro altar. Disseram que hoje a festa pede mais do que enfeite.
2: Hoje parece que pede um bocado de coisa.
5: Mais do que enfeite, mais do que promessa, mais do que fita amarrada em pulso.
2: Às vezes pede coragem, né?
5: Eu já pedi foi um sinal a Santo Antônio. Desses bem claros, porque esperar demais cansa.
0: Aqui a gente entrega rápido. Tem até garantia de resultado.
1: E se não der certo, troco por outro milagre.
2: E se o sinal não vier?
5: Eu disse a Santo Antônio que dessa vez, ou ele me mostrava o caminho, ou eu mesma ia ter que resolver.
3: Resolver como, Flor?
0: Resolver, caritó? Opa, é aqui mesmo.
2: Não se intrometa aqui, José.
5: Ou Santo Antônio me dá um sinal, ou vou ter que recorrer ao chá de Dona Socorro Luna.
6: Ouvi meu nome?
0: Socorro Luna! Chegou foi com efeito especial.
7: Dona Socorro, mas que prazer lhe ver.
6: Aqui tem chá para quem ama, para quem esquece, para quem cria coragem e até para quem deixa de ser besta.
5: Eu só disse que se o santo não resolvesse, eu vinha atrás da senhora.
6: E fez certo. Santo aponta, mas quem anda é a gente.
3: Desde que não desande demais.
6: Sabe como é, padre? O senhor tem prioridade religiosa, mas eu tenho o coração do santo.
4: Como é? Pronto, a primeira dama de Santo Antônio.
7: Uma mulher digna de um santo.
6: Todos estão cansados de saber. Antônio é ele mesmo, o santo. Se apaixonou perdidamente por mim. Morre de ciúme, por isso não me caso. Então só me resta casar todo mundo ao meu redor.
7: Agora eu entendi porque esse chá é tão famoso. Autorização expressa do santo.
3: Eu só espero que essa história não vire doutrina.
6: Doutrina não, mas tradição. Aqui em Barbalha não é só festa não. É daqui que o Nordeste acende a sua fogueira. É daqui que o São João abre os olhos para o mundo.
4: E também é festa, viu, padre? Porque ninguém é de ferro.
3: Mas até na festa, a fé está ao lado. Em cada simpatia, em cada pedido ao santo, ou até no chá de Dona Socorro.
8: Não esqueçam do comércio, das promessas, dos reencontros.
1: É o povo dizendo que ainda sabe celebrar a sua própria história.
2: Tem algo diferente na festa desse ano. Tem um ar de coisa nova.
5: Todo ano, desde pequena, minha mãe dizia que Barbalha é o lugar de promessa, mas também de resposta.
2: Eu sempre estive aqui, mas eu acho que nunca tinha prestado atenção de verdade.
5: Às vezes, a gente só enxerga quando algo dentro da gente muda primeiro.
2: Ou quando alguém faz a gente querer enxergar.
5: E tu, quer?
2: Quero muito, Flor.
3: Muito bem. Mas a festa da paróquia não se arruma sozinha. Flor, minha filha, esses lírios precisam estar no altar antes da missa. E vocês, menos conversa e mais serviço. Bora ajudar.
4: E já o pau da bandeira vai ser arteado e a festa começa.
6: Não esqueçam, o baile das solteironas começa já, hein?
5: Santo Antônio, eu esperei tanto tempo. Se for pra ser, me dá um sinal.
2: Eu não sou sinal de santo, mas se tu deixar, eu posso ser o caminho.
8: Pelo visto, a festa vai cumprir mais um casamento.
1: Dona Socorro, se tiver música essa noite, topa uma dancinha comigo?
6: Corre o risco de tu nunca casar por ciúmes do Santo Antônio, mas eu danço sim.
2: Flor, eu já fugi de tudo, da vida, do amor, até de mim mesmo. Mas dessa vez eu fico. E se for contigo, eu crio coragem de te levar até o altar.
5: Será esse mesmo o sinal, meu santo? Será que é mesmo Antônio João?
8: E é assim, no meio da poeira da praça, do riso solto e da fé do povo, que Barbalha mostra quem ela é. Aqui, a festa não é só dança, é memória viva, é promessa que caminha, é coração que aprende a ficar. É o Nordeste acendendo sua chama, é o povo dizendo todo ano que ainda sabe amar, acreditar e recomeçar. E quando o santo abençoa, não é só o pau que sobe não, é a esperança de um povo inteiro e o amor que finalmente cria coragem de acontecer.

0: falei, eu avisei. Só esperando o casamento de Antônio, João e Flor.
1: Aqui nessa barraca, promessa não fica esquecida não. Aqui o pedido sobe, o santo escuta e a resposta vem.
0: E quando vem, não vem de qualquer jeito não. Vem do jeitinho que só Santo Antônio sabe fazer.
2: Eu disse e repito, depois que tomo meu chá, não tem mais conversa.
3: Eu só espero que essa pressa toda que eu tô vendo aqui venha da fé e não só dos efeitos milagrosos desse chá. E já que o amor decidiu falar mais alto, já que a promessa foi feita e atendida, então que seja celebrado como manda a tradição desta terra.
4: E se é com tradição, é com sanfona, com zabumba e no meio da quadrilha.
1: Ora se não, o pau da bandeira já subiu.
0: E quando ele sobe, é só o começo de tudo que vem pela frente.
5: Então a gente comemora um casamento com quadrilha.
6: Casal de noivos já tem.
2: E rainha também, porque nessa festa eu não sou apenas uma convidada, eu sou a rainha.
4: Eita, agora ninguém segura mais não. Só falta ela chegar naquele carro amarelo.
2: Carro, brilho e tudo mais.
3: Que o amor que uniu vocês hoje seja forte o suficiente para enfrentar os dias difíceis e leve o bastante para celebrar os dias bons.
7: Amém!
3: E que Santo Antônio, que ouviu essa promessa feita com tanta verdade, abençoe esta união, guiando cada passo de vocês.
7: Viva Santo Antônio!
5: Flor, eu nem sabia pedir mais nada direito. Já tinha desacreditado de promessa, de sinal, dessas coisas que a gente diz quando ainda tem esperança. Mas hoje eu entendo que o que eu não tive foi coragem.
8: E eu pedi tanto, mas pedi com medo, com dúvida, achando que talvez não fosse pra mim. Só que o santo não me trouxe a resposta pronta. Ele me trouxe você e me deixou sentir.
5: E eu senti também, desde o primeiro instante. Era tu.
8: É você.
3: Então, sob promessas, chá, festa e muita fé, estão casados.

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0: Esse rei voltou foi pra trazer confusão e gastar o dinheiro que finge que tem. É sinal de seca na Sé.
1: Eita, com 600 milhões. Ai, depois que esse filho um ego voltou do sul, tem sido um alvoroço pra peste aqui no Exu. Eu tu bem vi, mas não gostei.
2: O

0: hoje eu tô me abrindo, Raimundo Jacó.
1: Luiz, me diga uma coisa. Essa barriga é de riqueza ou é de velho?
2: Vou cuidar de mim pra não acontecer. Vou comprar ovo de codorna pra comer.
0: Tu quê, Januário?
3: Eu lá tenho precisão. Diz aí, Santana.
4: O quê? Januário, dá-lhe uma, dá-lhe duas, dá-lhe três da manhã e só na conversa.
1: Meia comprida, não quero mais sapato baixo, eu quero é namorar.
5: Ela só quer, só pensa em namorar. Vai casar, buchuda, pode ser aperreio, tarada.
4: Chiquinha, o bucho na goela e no vício de xaxá.
6: Juntei dinheiro quase um ano inteiro. Entrei para a escola para ser chofé. Vamos casar, Chiquinha, minha lua do sertão, que eu tô batendo pino.
1: Karma, tu é apressado, come cru.
5: Ai, apressadinho.
1: Não se faça de besta, Sebastião.
5: Sebastiana, por obsequio.
4: Só mesmo em Exu, pra ter um jagunço assim.
0: Cabra do...

0: filho cabrão.
1: Vai, tu bateu calcitrão B12 e me deixa, seu Januário.
2: Me respeite, senão arranco suas tripas do fiofó pela goela.
1: Ai! Tô no chão de macacão.
3: Sai, lacraia mostrada. Cheguei bonita e cheirosa demais pra passar despercebida.
4: Ixi, que mulher trigueira!
1: Tá querendo um palco? Pois ensai, sua apagada.
5: Ai, égua, vai deixar a Carolina.
3: Se for pra causar, causa em pé sentada. Que em pé eu brilho demais, sua amarga.
1: Sou doce, mas sem virar pimenta. Faço arder em té seu fiofó. Tombo e arraso com impacto.
3: Atenção, elenco. Vou brilhar, e a estrela sou eu. Quem não gostar, pisca as pregas.
5: Eita, pau! Humilhou!
1: Ah! Vai dançar? Toca só! Será que a Lazarina aprendeu?
3: Lazarina é a mãe! Eu sou a rainha! Luiz! Toca um baião pra essa invejosa ver como se faz!

0: da mulher, trigueira.
1: Vai, vai, vai-se embora, fé de abiso.
2: Luiz, vou te contar um caso. Você é rico e se escangaia. A mulher do Zé Maria foi dançar.

0: caso que Astudia sucedeu. Minha sogra tá de prova que tal fato aconteceu. Uma cobra venenosa viu a véia e mordeu. Mas em vez da minha sogra, foi a cobra que morreu.
1: Dei uma carreira num caba que mexeu com a maroquinha. Começou na mata grande e acabou na lagoinha. Corri mais de 7 léguas, carregado com meu tinha.

0: mentirada tão boa. Mas falta convencer o padre Vieira de casar a Chiquinha Buchuda e de branco.
1: Te acho de padre, só quer saber de jumento.

0: Samarica, me venda esse jumentinho que eu quero presentear o Padre Vieira.
1: Tá lá fora. Eu vendo por 3.300.
0: Jumentinho caro da peste? Olha aqui, 20 mil réis e me dê um troco.
1: Negócio feito, tá aqui, Luiz. Sebastião, vai deixar o jumento e convencer o padre. E diga que foi Lula que mandou.
2: Sebastiana! Ai, adoro jumento.
3: Esse é 17.700.
4: 16.700.
3: Então, deixa.
5: Agora sim, o padre faz o casório. Enquanto o folo tá fungando, tá gemendo, vou dançando e vou dizendo meu sofrer pra ele só.
6: E ninguém nota que eu tô lhe conversando. E nosso amor vai aumentando. E pra que coisa mais melhor?
7: Ai, ai, o amor é lindo.
8: Amor? Isso vai dar errado.
7: Não começa, garoto.
8: Esse menino não é de custódia. O tempo não mente. Ele mal chegou perto e já tem herdeiro.
7: Chiquinha é mulher direita, irmã do rei, filha de Januário.
8: Uma depravada, sanfoneira mulher que toque todo forró.
7: Tu é o cão.
8: Vai, iludida. Eu falo mesmo, não sou obrigada.
1: Sai debaixo da minha saia, menino.
5: Eu tava só no tengo, lengo, tengo, lengo, tengo.
2: O padre Vieira vai perguntar ao bispo se pode casar mulher buchuda vestida de branco.
6: Ainda bem, meus amor. Vixe, o vaqueiro Raimundo Jacó capotou.
5: Fala. E o bebo vai estar com fundascas toda rasgada.
2: Fala, meu padre, pode isso. E os bacos tudo de fora. Parecia até o frevo daquele cai-do-cai.
5: A dança do coçaco não fica com o saco fora.
9: Francisco é Januária. Tá na hora. Vá se aprontar que o padre e o juiz não tarda a chegar.
6: Que foi, meu Lua do Sertão?
10: A mão se chorou.
2: Samarica! Ô, Samarica parteira!
0: Chiquinha tá com dor de menino.
1: Nessa hora, Lula.
9: Nestante.
1: Acendo incenso. Já chega a mulher da casa. Vão rezar na oração de São Raimundo pra esse cristão vir no mundo.
5: Ai, Samarica, que dor!
1: É assim mesmo, minha filha, aproveitador. Alguém traz esse bolo de cabra-bró.
6: Não, cibola não, que ela espirra.
1: Ele vai espirrar mesmo, ajuda. E não quero minha aqui, não.
6: E por que Sebastião tá aí?
2: Pergunta besta, eu sou menininha. Que nojo, que visão do inferno. Falha, e é uma caverna.
1: Santo Antônio, pequenino, amansador de burro brabo. Fazer nascer esse menino, com 1.600 diabos.
11: É menino?
2: Bobagem! Isso a gente só decide quando cresce.
0: Será que casar de resguardo pode?
8: Bem que eu disse. Esse menino era do Zabumbeiro.
7: Deixa de ser maldoso. Se a mãe é safoneira, o filho nascer com o mal do forró.
8: Falando em forró, esperamos tanto pra chegada do rei pra ter essa festinha michuruca sem furufufum.
7: Ô, Gonzagão, a fila é pra ir no forró.
8: Sabe de uma coisa? Luiz tá com muita cartaz. É o cartaz da peste, mas ele precisa respeitar os oito baixos do pai dele. Luiz, respeita o Januário, moleque.
12: Luiz!